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0: Os destaques desta edição, 7 de agosto, às 18 horas, em Tóquio. Cortes no abastecimento de água em Kumamoto devem continuar até final de agosto. Exportações de petróleo dos Estados Unidos caíram em junho. Mais japoneses buscam empregos de colarinho azul em meio à disseminação da inteligência artificial. Com vocês no noticiário, Renato Brandão. Mais de 36 mil domicílios na província de Kumamoto, no Japão, ainda estão sem água, 10 dias após um grande terremoto ter atingido a região. O fornecimento só deve ser totalmente retomado até o final do mês, aproximadamente. Segundo autoridades da província, o terremoto chegou a causar cortes de água em até 108 mil domicílios e o fornecimento está sendo gradualmente restabelecido, mas cerca de 36.880 lares continuam sem água nas cidades de Yatsushiro e Uki e nas localidades de Hikawa e Kosa. As autoridades explicam que trabalhos de reparo em instalações de armazenamento de água tratada já foram quase concluídos, mas danos em tubulações conectadas aos lares impedem o abastecimento adequado. Na quinta-feira, em Kosa, 150 lares continuavam sem água, mas as autoridades dizem que o abastecimento voltará a funcionar ainda nesta semana, agora que obtiveram uma visão mais clara sobre o reparo dos encanamentos. Contudo, a retomada do abastecimento de água em todas as áreas de Yatsushiro, Uki e Hikawa deve levar até o final deste mês, já que o trabalho de verificação de vazamentos está sendo realizado em cada trecho da tubulação. O valor das exportações de petróleo bruto dos Estados Unidos caiu em junho. Ultimamente, os Estados Unidos vêm se tornando uma alternativa cada vez mais importante para o fornecimento do insumo ao Japão, em meio à situação no Oriente Médio. Segundo estatísticas comerciais dos Estados Unidos, as exportações de petróleo bruto em junho foram de 13,5 bilhões de dólares, uma queda de cerca de 30% em relação aos 19,2 bilhões de dólares registrados em maio. Agentes de mercado dizem que os estoques de petróleo bruto dos Estados Unidos estariam diminuindo à medida que a demanda global vem aumentando desde o fechamento efetivo do Estreito de Hormuz. O Japão dependia fortemente do Oriente Médio para importações de petróleo bruto, mas tem buscado aumentar importações cujas rotas evitam o Estreito. Segundo analistas, o Japão poderá sentir os efeitos se as exportações de petróleo bruto dos Estados Unidos continuarem diminuindo. A grande revendedora japonesa de petróleo, Cosmo Energy Holdings, anunciou ter garantido a aquisição do insumo até outubro. O CEO sênior da empresa, Iwai Tomoki, disse: "Talvez precisemos considerar o fornecimento de petróleo bruto de outros países além dos Estados Unidos, mas desde que o petróleo atenda às nossas especificações, não estamos particularmente comprometidos em usar o petróleo bruto estadunidense. Portanto, neste momento, não prevemos um impacto significativo na estabilidade de nossas aquisições." O presidente dos Estados Unidos, Donald Trump, diz que seu país teria um suprimento virtualmente ilimitado de algumas munições, enquanto o estoque de outros tipos enfrenta limitações. O presidente falava à imprensa na Casa Branca na quinta-feira, mencionando reportagens segundo as quais as forças estadunidenses teriam esgotado grande parte de seu estoque de mísseis durante os ataques ao Irã. Ele disse que o fornecimento de alguns tipos de munições está um pouco limitado, mas acrescentou que os Estados Unidos os estariam obtendo diariamente. Segundo o presidente, os Estados Unidos teriam certos tipos de munições que podem não ser tão precisas e que não são tão superiores, mas acrescentou que seu país também teria certos tipos de munições que são muito poderosas e muito boas. Trump sugeriu que o país tem um suprimento ilimitado desses produtos e está em ótima forma.
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0: Segundo a NHK, uma pesquisa realizada por uma empresa de informações de recrutamento indica que quase a metade dos jovens que mudam de carreira no Japão estão interessados em empregos de colarinho azul ou em setores como de construção, distribuição e ofícios manuais, entre outros. Isso ocorre em meio à disseminação da inteligência artificial no local de trabalho. A empresa Gakujo conduziu uma pesquisa online nos meses de julho e agosto com trabalhadores na faixa dos 20 anos, que estão pensando em mudar de emprego. Cerca de 200 responderam. Questionados sobre se planejam passar para trabalhos nos setores de distribuição ou de construção, 40,5% disseram que nunca consideraram tal mudança. Por outro lado, 48% responderam que planejaram, se inscreveram ou se interessaram de alguma forma nessa área. Perguntados sobre se acham que empregos administrativos e aqueles que não são de carreira diminuirão à medida que a IA generativa se tornar amplamente usada, 84,7% responderam afirmativamente. Aparentemente, os resultados refletem uma sensação de crise entre os jovens que procuram emprego, pois serviços de colarinho branco serão cada vez mais ocupados pela inteligência artificial. A Gakujo disse que muitos jovens trabalhadores estão preocupados com a formação de carreira na era da IA e assim estão cada vez mais interessados em trabalhos que não podem ser substituídos pela IA. A empresa

acrescentou que a tendência deve se espalhar ainda mais, principalmente entre os jovens. Doações para ajudar as pessoas afetadas pelo grande terremoto ocorrido no mês passado em Kumamoto, na região sudoeste do Japão, estão sendo coletadas em um bonde com sininhos de vento na cidade de Okayama, na parte oeste do país. Todos os anos, no verão, a linha Okayama Electric Tramway opera um bonde decorado com sininhos de vento típicos do Japão, visando criar uma sensação refrescante aos passageiros. O evento sazonal deste ano teve início na quarta-feira passada. Alguns dos 44 sinos de vento têm a forma de Kumamon, um personagem popular que representa a província de Kumamoto. Toda vez que os sinos balançam, seus sons refrescantes enchem o vagão. Uma caixa de doações foi instalada a bordo do bonde. Nakajima Kazuya, um funcionário da Okayama Electric Tramway, diz que deseja ajudar os passageiros a se aliviarem do calor e lembrá-los da necessidade de apoiar a população de Kumamoto. As doações serão entregues ao Departamento de Transporte da cidade de Kumamoto, que opera serviços de bondes locais. A operação de bonde com sinos de vento será realizada até o dia 31 de agosto. E aqui, prezados ouvintes, termina o noticiário em português da NHK World Japan. Notícias atualizadas também no Facebook. Obrigado pela audiência.

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Os destaques desta edição, 7 de agosto, às 18 horas, em Tóquio. Cortes no abastecimento de água em Kumamoto devem continuar até final de agosto. Exportações de petróleo dos Estados Unidos caíram em junho. Mais japoneses buscam empregos de colarinho azul em meio à disseminação da inteligência artificial. Com vocês no noticiário, Renato Brandão. Mais de 36 mil domicílios na província de Kumamoto, no Japão, ainda estão sem água, 10 dias após um grande terremoto ter atingido a região. O fornecimento só deve ser totalmente retomado até o final do mês, aproximadamente. Segundo autoridades da província, o terremoto chegou a causar cortes de água em até 108 mil domicílios e o fornecimento está sendo gradualmente restabelecido, mas cerca de 36.880 lares continuam sem água nas cidades de Yatsushiro e Uki e nas localidades de Hikawa e Kosa. As autoridades explicam que trabalhos de reparo em instalações de armazenamento de água tratada já foram quase concluídos, mas danos em tubulações conectadas aos lares impedem o abastecimento adequado. Na quinta-feira, em Kosa, 150 lares continuavam sem água, mas as autoridades dizem que o abastecimento voltará a funcionar ainda nesta semana, agora que obtiveram uma visão mais clara sobre o reparo dos encanamentos. Contudo, a retomada do abastecimento de água em todas as áreas de Yatsushiro, Uki e Hikawa deve levar até o final deste mês, já que o trabalho de verificação de vazamentos está sendo realizado em cada trecho da tubulação. O valor das exportações de petróleo bruto dos Estados Unidos caiu em junho. Ultimamente, os Estados Unidos vêm se tornando uma alternativa cada vez mais importante para o fornecimento do insumo ao Japão, em meio à situação no Oriente Médio. Segundo estatísticas comerciais dos Estados Unidos, as exportações de petróleo bruto em junho foram de 13,5 bilhões de dólares, uma queda de cerca de 30% em relação aos 19,2 bilhões de dólares registrados em maio. Agentes de mercado dizem que os estoques de petróleo bruto dos Estados Unidos estariam diminuindo à medida que a demanda global vem aumentando desde o fechamento efetivo do Estreito de Hormuz. O Japão dependia fortemente do Oriente Médio para importações de petróleo bruto, mas tem buscado aumentar importações cujas rotas evitam o estreito. Segundo analistas, o Japão poderá sentir os efeitos se as exportações de petróleo bruto dos Estados Unidos continuarem diminuindo.

0: de revendedora japonesa de petróleo, Cosmo Energy Holdings, anunciou ter garantido a aquisição do insumo até outubro. O CEO sênior da empresa, Iwai Tomoki, disse: "Talvez precisemos considerar o fornecimento de petróleo bruto de outros países além dos Estados Unidos, mas desde que o petróleo atenda às nossas especificações, não estamos particularmente comprometidos em usar o petróleo bruto estadunidense. Portanto, neste momento, não prevemos um impacto significativo na estabilidade de nossas aquisições." O presidente dos Estados Unidos, Donald Trump, diz que seu país teria um suprimento virtualmente ilimitado de algumas munições, enquanto o estoque de outros tipos enfrenta limitações. O presidente falava à imprensa na Casa Branca na quinta-feira, mencionando reportagens segundo as quais as forças estadunidenses teriam esgotado grande parte de seu estoque de mísseis durante os ataques ao Irã. Ele disse que o fornecimento de alguns tipos de munições está um pouco limitado, mas acrescentou que os Estados Unidos os estariam obtendo diariamente. Segundo o presidente, os Estados Unidos teriam certos tipos de munições que podem não ser tão precisas e que não são tão superiores, mas acrescentou que seu país também teria certos tipos de munições que são muito poderosas e muito boas. Trump sugeriu que o país tem um suprimento ilimitado desses produtos e está em ótima forma.
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0: Segundo a NHK, uma pesquisa realizada por uma empresa de informações de recrutamento indica que quase a metade dos jovens que mudam de carreira no Japão estão interessados em empregos de colarinho azul ou em setores como de construção, distribuição e ofícios manuais, entre outros. Isso ocorre em meio à disseminação da inteligência artificial no local de trabalho. A empresa Gakujo conduziu uma pesquisa online nos meses de julho e agosto com trabalhadores na faixa dos 20 anos que estão pensando em mudar de emprego. Cerca de 200 responderam. Questionados sobre se planejam passar para trabalhos nos setores de distribuição ou de construção, 40,5% disseram que nunca consideraram tal mudança. Por outro lado, 48% responderam que planejaram, se inscreveram ou se interessaram de alguma forma nessa área. Perguntados sobre se acham que empregos administrativos e aqueles que não são de carreira diminuirão à medida que a IA generativa se tornar amplamente usada, 84,7% responderam afirmativamente. Aparentemente, os resultados refletem uma sensação de crise entre os jovens que procuram emprego, pois serviços de colarinho branco serão cada vez mais ocupados pela inteligência artificial. A Gakujo disse que muitos jovens trabalhadores estão preocupados com a formação de carreira na era da IA e assim estão cada vez mais interessados em trabalhos que não podem ser substituídos pela IA. A empresa acrescentou que a tendência deve se espalhar ainda mais, principalmente entre os jovens. Doações para ajudar as pessoas afetadas pelo grande terremoto ocorrido no mês passado em Kumamoto, na região sudoeste do Japão, estão sendo coletadas em um bonde com sininhos de vento na cidade de Okayama, na parte oeste do país. Todos os anos, no verão, a linha Okayama Electric Tramway opera um bonde decorado com sininhos de vento típicos do Japão, visando criar uma sensação refrescante aos passageiros. O evento sazonal deste ano teve início na quarta-feira passada. Alguns dos 44 sinos de vento têm a forma de Kumamon, um personagem popular que representa a província de Kumamoto. Toda vez que os sinos balançam, seus sons refrescantes enchem o vagão. Uma caixa de doações foi instalada a bordo do bonde. Nakajima Kazuya, um funcionário da Okayama Electric Tramway, diz que deseja ajudar os passageiros a se aliviarem do calor e lembrá-los da necessidade de apoiar a população de Kumamoto. As doações serão entregues ao Departamento de Transporte da cidade de Kumamoto, que opera serviços de bondes locais.

A operação de bonde com sinos de vento será realizada até o dia 31 de agosto. E aqui, prezados ouvintes, termina o noticiário em português da NHK World Japan. Notícias atualizadas também no Facebook. Obrigado pela audiência.